tenho dois telhaços da guerra. Tenho um aqui na cabeça, tenho um aqui. Yeah, de guerra mesmo. Yeah, só era isso.

0: Obrigada,
1: Temer. Eu, Temer. Não. Tudo não, chefe.
2: Como
1: assim você
2: respondeu?
1: Temer, me manda.
0: Vou te mandar onde?
1: Me manda.
2: Tu
1: tá mandando
2: para casa
1: da chefe? Tu? Eu não tomo a chefe. Não, vá para o vou demorar, ficar para lá. Tchau, chefe.
0: Não, vou demorar, vou dar tempo.
1: Ok, tem que.